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3: Oi, oi, muito bom dia pra você que leva Mix de carona, um ótimo sábado. Tô chegando por aqui com informações ali da região do Santa Quitéria. Lembro pro nosso ouvinte que Arthur Bernardes passa por obras. Com isso, o trânsito pode ficar um pouco mais complicado a partir do cruzamento da João Alencar Guimarães. Por enquanto, o fluxo é positivo, fica só o alerta para redobrar ali a atenção no trecho. 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
4: Muito bem, motorista, tô de volta aqui na Mix agora com boas notícias sobre os contornos. Nesse sabadão aí mais gelado e chuvoso, trânsito positivo nos contornos norte, sul e leste. Nenhum ponto de lentidão devido a obras ou a ocorrências, então uma boa notícia pro nosso ouvinte. 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
3: Mix 8 e 3, bom dia pra você. Eu sou o Luciano Leão e nesse sábado tem pede no zap também. Claro, você pode pedir, você manda o seu áudio por aqui pelo 11 983 408 mil. Aquela que você tá afim de ouvir, a Mix vai mandar pra você. Mas cadê o seu áudio? Começou.
4: Fala, galera da Mix, aqui quem fala é o Henrique, sou de Atibaia aqui, motorista de aplicativo. Manda um salve pra todos os motoristas de aplicativo. Vocês pedir a música do Bruno Mars, Which Will Rain, troca aí pra gente, hein?
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1: Mix agora 8:11, teve Rosalind com Snap. É só o comecinho, mas já tem um monte de áudio por aqui, ó. 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

0: 8h22, fazia um tempinho que eu não ouvia essa, hein? Fergie, Big Girls Don't Cry.
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0: Então, pode ser aquela que faz tempo que você não ouve, pode ser uma atual, não importa, é você que manda. Pode pedir por aqui, sabe qual é o número? Vem pelo WhatsApp, 11 983 408 mil.
2: Bom dia, Mix, quem fala é o Mauro de Arujá, São Paulo. Gostaria muito de ouvir a música da Katy Perry, The One That Got Away. Um grande abraço, um ótimo sábado a todos.
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0: Mix 8h26 e a Katy Perry, The One That Got Away.
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0: É por aqui mesmo, né? Você sabe que é diferente quando você pede sua música aqui no

0: já tem muito mais.
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2: Escócia de novo, meu parceiro. É, pode crer. Brasil e Escócia é aquele clima de Copa das Antigas, né? Mas nunca foi um jogo muito fácil. Os caras chegaram com aquele estilo clássico, força física, marcação pesada e muita bola aérea, Betão.
3: É, isso aí, Canta. E claro, todo mundo de olho no McTurney, né? E o lateral Andre Robertson. Dois nomes que comandaram a seleção escocesa. Mas do lado brasileiro, a confiança tá gigante, Canta.
2: Com certeza, né? Pra fazer um jogo e ver o que dá na fase de mata-mata. Mas primeiro você confere Brasil-Escócia, ó, quarta-feira aqui na Rádio Mix, com narração do Charla Podcast, em busca do Hexa, pô.
3: Vem o Hexa, Frau!
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11: Bora lá, motorista, tô de volta aqui na Mix com informações da linha verde no sentido Pinheirinho, trânsito complicado ali no cruzamento com a Vitor Ferreira do Amaral devido a obras e tem estreitamento de faixa. 15 minutos para passar pelo trecho de 1,5 km. Quem tá pela linha verde não tem uma alternativa de desvio, mas depois o movimento melhora. 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
1: Bom dia, Rádio Mix. Sou eu, a Bruna de Itaquera. Pede no zap de hoje, eu quero escutar Evanescente.
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0: All Star. 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Agora 8h42, manhã de sabadão, e você começa já pedindo a sua aqui na Mix. Tamo te esperando. Dá tempo de você mandar o seu áudio. Não vacila não, manda aí.
1: Bom dia, galera da Mix. Aqui é o Marconi de Guapiaçu, São Paulo. Gostaria de ouvir uma música do Depeche Mode, Angel Design.
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0: louco, sabe?
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0: Produção, dá tempo de mais um? Dá? Mais um pelo menos, né? Então tá bom, manda por aqui o seu áudio. Aliás, quem mandou, mandou, né? Tem o último aqui, então vamos dar a fechada, vai.
2: Meu nome é Caroline, eu sou daqui de São Paulo. E eu queria ouvir a música Adore You, do Harry Styles. Valeu.
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0: 56 e Harry Styles, Adorio foi a última, foi pra fechar bem demais, né?
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0: Pois é, por aqui acabou, você vacilou, você não mandou o seu áudio, né? Mas não esquenta a cabeça não, porque hoje acabou, só hoje. Final de semana você tem mais chance.
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3: Bora lá, motorista, de volta aqui na Mix agora com informações da BR-277. Entre São José dos Pinhais e Curitiba, seguem obras de ampliação da rodovia. Trânsito um pouco mais lento ali no Cajuru e também no Jardim das Américas. Por enquanto, não vale o desvio, mas quem quiser evitar a rodovia pode sim desviar pela Avenida das Torres. 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
15: Bora lá, motorista, sim, de volta aqui na Mix agora com informações da Rodovia do Café. Fluxo positivo para quem sai aqui da capital e vai para o interior do nosso estado. O tempo de viagem entre Curitiba e Ponta Grossa é de 1 hora e 15 minutos. Em direção a Curitiba, o fluxo também é tranquilo. 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

0: Gwen. Fica aí, na volta tem umas aí pra você relembrar. Tem baú da Mix Express.
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2: Bora lá, motorista, para fechar minha participação aqui na Mix nesse sabadão, falo com quem passa pela linha verde. O trânsito ainda é mais lento ali no cruzamento com a Vitor Ferreira do Amaral, devido a obras. 1 quilômetro de fila, 10 minutos parado, não tem uma alternativa de desvio, mas a boa notícia é que depois o movimento melhora até Francisco de Rosso, no Xaxim. 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

Luciano Leão, e nesse final de semana tem pra você mais uma edição do Baú da Mix Express, a versão pocket do Baú da Mix. E pra começar, vamos direto aqui pra 1993, um rock, mais um rock romântico pra você, Aerosmith, Crying. 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

0: 27, o Green Day, Broken Dreams. Lembrando, você, final de semana por aqui tem muito mais, né? Por exemplo, 11 da manhã, daqui a pouquinho, portanto, tem as três mais da história da Mix. O que será que vem por aí, né?
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0: Stars, também Michael Jackson, You Rock My World. Fica aí, na volta tem mais pra você, as três mais da história da Mix. Que tal? Vai bem, né?
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2: Escócia de novo, meu parceiro. É, pode crer. Brasil e Escócia é aquele clima de Copa das Antigas, né? Mas nunca foi um jogo muito fácil. Os caras chegaram com aquele estilo clássico, força física, marcação pesada e muita bola aérea, hein, Betão?
3: É, isso aí, Canta. E claro, todo mundo de olho no McTurney, né? E o lateral Andre Robertson. Dois nomes que comandaram a seleção escocesa. Mas do lado brasileiro, a confiança tá gigante, Canta.
2: Com certeza, né? Pra fazer um jogo e ver o que dá na fase de mata-mata. Mas primeiro você confere Brasil e Escócia, ó, quarta-feira aqui na Rádio Mix, com narração do Charla Podcast, em busca do Hexa, pô.
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0: peças foram três das mais pedidas por você em 2002. A qualquer momento tem mais.
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9: Mix agora meio-dia e uma ótima tarde pra você. Excelente sábado, tá no ar por aqui mais uma edição do Top Mix, que são as 4 músicas mais pedidas por você pelo site, nas redes sociais e também pelo WhatsApp no 11 98340.

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1: Mix agora meio-dia e 7. Terceira posição, Sabrina Carpenter com Espresso. Começamos bem. Teve o One Republic em quarto lugar, mas agora, antes do primeiro e do segundo, vamos direto pra 2010 relembrar Louca de Shakira.
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1: Mix agora meio-dia 16. Está em primeira posição, fechando mais um Top Mix neste sábado com Bruninho, Bruno Mars. I Just Might. Já era.
0: 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Daqui a pouco, 5 da tarde, tem mais.

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0: Mix agora meio-dia e 42. Uma ótima tarde pra você. Esse é o Shampoo com I'm Still in Love with You. Daqui a pouco tem muito mais músicas por aqui.
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0: Um clássico da música brasileira. Mix agora 1:01. Legião Urbana com Tempo Perdido. Já já tem Super Mix. 40 minutos direto só com as melhores. É daqui a pouquinho. Fica aí.
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2: Escócia de novo, meu parceiro. É, pode crer. Brasil e Escócia é aquele clima de Copa das Antigas, né? Mas nunca foi um jogo muito fácil. Os caras chegaram com aquele estilo clássico, força física, marcação pesada e muita bola aérea, Betão.
3: É, isso aí, Canta. E claro, todo mundo de olho no McTurney, né? E o lateral Andre Robertson. Dois nomes que comandaram a seleção escocesa. Mas do lado brasileiro, a confiança tá gigante, Canta.
2: Com certeza, né? Pra fazer um jogo e ver o que dá na fase de mata-mata. Mas primeiro você confere Brasil-Escócia, ó, quarta-feira aqui na Rádio Mix, com narração do Charla Podcast, em busca do Hexa, pô.

0: vem o Hexafral!
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0: Mix do Verão 16. E aí, como é que você tá? Tudo certo? Uma ótima tarde pra você. Excelente sábado. Tá no ar por aqui mais uma edição do Super Mix. São 40 minutos direto só com as melhores. Claro que também tem prêmio, né? 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
1: Mix virou 1h30. Tá aí, ó, Linkin Park, teve também Harry Styles, teve BTS, Evanescence, tudo isso nessa meia hora aqui. Mas calma que não acabou. São 40 minutos direto só com as melhores músicas e seu Super Mix. 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
1: Mix grão 1:43, esse é o Bruno Mars. Tivemos ainda aqui, olha, Benson Boone, Victor Clay, Linkin Park, teve Harry Styles e teve você também aí do outro lado, curtindo o melhor Mix.

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0: Mix Vera 12 em ponto, uma ótima tarde pra você, Shag. Daqui a pouco tem 40 minutos direto, fica aí.
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0: Que música, né? Fala sério, uma ótima tarde pra você. Mix agora 2h57. That's So True, Gracie Abrams, fechando mais uma hora e daqui a pouco tem Super Mix, hein? 2 horas direto com muita música aqui no melhor mix do Brasil. Fica aí.
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3: Aqui vai uma dica para você manter saudável o seu coração. A alimentação saudável é óbvio falar que faz muito bem. Agora, você pode dar preferências a frutas ou legumes, verduras, grãos integrais, reduzindo a ingestão de sal, açúcar, frituras e alimentos ultraprocessados, como salsichas e esses industrializados. Empacote menos e descasque mais alimentos.
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13: Mix do Grupo 3 e 2. Uma ótima tarde pra você. Excelente sábado. Que bom que você tá por aqui no melhor mix do Brasil. 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Tem Edu Ribeiro.

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1: Mix, agora 3h24. É uma graça essa música do Skank, né? Tanto, ó, estamos aqui na metade do Super Mix, tá? Mas tem muita música ainda, são 40 minutos direto, só com as melhores músicas. 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
1: Mix, agora faltando 19 minutos para as 4, acendo o farol. Esse é o Jota Quest, fechando mais um Super Mix por aqui, 40 minutos, só com as melhores músicas. 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

0: Mix, agora faltando 3 minutos para as 4. Tiesto fechando mais uma hora e daqui a pouco tem as 3 mais da Mix. Essa não dá para perder, tá imperdível mesmo. Muito legal. E essa participação é fundamental também, né? 11 983 40 8000. Você pode pedir a sua.
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3: 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Aqui vai uma dica para você cuidar da saúde do seu coração. Durma bem. Tem um sono reparador. Um bom sono é à noite e de 7 a 9 horas por noite para ajudar na regulação da pressão arterial. E você também pode controlar o estresse, o dia a dia, a correria. Você pode balancear o equilíbrio com atividades como a meditação, hobbies, brincadeiras, momentos de lazer que ajudam a reduzir as tensões que afetam os batimentos e a pressão arterial.
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Essas foram três das mais pedidas por você em 2016. 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

0: Linkin Park, Somewhere I Belong, aqui na programação da Mix. Já já tem muito mais.
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0: Mix, faltando 5 minutos para as 5 Vintage Culture, meu verão.
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0: E agora tem novidade para quem curte música. O Grammy, maior premiação da indústria da música, anunciou mudanças para a edição de 2027. A primeira mudança é que a partir do ano que vem, os artistas poderão ser indicados até 4 vezes para as categorias Melhor Artista, Revelação e Melhor Álbum. Outra novidade é que o Grammy 2027 terá agora 5 novas categorias, que são Melhor Álbum de Música Folclórica Tradicional, Melhor Performance Vocal Pop Tradicional, Melhor Colaboração ou Performance em Dupla, Grupo de R&B, Melhor Canção Latina e Melhor Performance de Música Pop Asiática. Vale lembrar que a próxima edição do Grammy vai acontecer no dia 7 de fevereiro de 2027, na cidade de Los Angeles, nos Estados Unidos. 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

0: Essa é a música da Mix para a Copa do Mundo da FIFA 2026. Então fique aqui para ouvir inteira a qualquer momento. 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
5: Mix 5 da tarde, excelente tarde pra você de sabadão. Tamo de volta aqui na Mix, pela rede Mix de rádio pra todo o país. E tá no ar mais um Top Mix. A gente vai dar aquele rolê pelas cidades onde tem as afiliadas da rede Mix pra saber quais são as músicas que estão bombando por lá. Pra começar, vamos pra Mix Campinas curtir essa que tá na playlist de muita gente. Taylor Swift, The Fate of Ophelia.
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1: Mix 5 e 4, Taylor Swift, The Pain of a Filia, foi a quarta posição de hoje do Top Mix Rolê Brasil. Agora direto pra Mix BH, com essa dupla aqui, ó. Tô falando da Lady Gaga e Bruno Mars, Die With a Smile.
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1: Mix 5 e 9, Lady Gaga e Bruno Mars, Die With A Smile, foi a terceira posição de hoje do Top Mix Rolê Brasil. Hora de voltar no tempo, desta vez para 2003, relembrando o pedido feito pela galera da Mix Campina Grande. Counting Crows, Accidentally in Love.
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1: Mix 512, Counting Crows, Accidentally Love, essa foi de 2003. Agora, Mix Maringá, tem essa aqui pra gente curtir. Beats West, Swim.
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1: Mix de 15, a segunda posição de hoje ficou com eles, BTS com Swim, aqui na programação da Mix. E agora, para fechar o nosso Rolê Brasil de hoje, o pedido vem da Mix Brasília. Messi, Lola Young.
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1: Mix 518 fechando o Top Mix Rolê Brasil de hoje. Primeiríssima posição, Lola Young e Messi. Acabou.
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2: Escócia de novo, meu parceiro. É, pode crer. Brasil e Escócia, aquele clima de Copa das Antigas, né? Mas nunca foi um jogo muito fácil. Os caras chegaram com aquele estilo clássico, força física, marcação pesada e muita bola aérea, hein, Betão?
3: É, isso aí, Canta. E claro, todo mundo de olho no McTurney, né? E o lateral Andre Robertson, dois nomes que comandaram a seleção escocesa. Mas do lado brasileiro, a confiança tá gigante, Canta.
2: Com certeza, né? Pra fazer um jogo e ver o que dá na fase de mata-mata. Mas primeiro você confere Brasil Escócia, ó, quarta-feira aqui na Rádio Mix, com narração do Charla Podcast, em busca do Hexa, pô.
3: Vem o Hexa, Frau!
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0: T4, Post Malone, Sunflower. Se liga aqui na programação da Mix, ó. 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Atenção, amantes de cinema, essa notícia é pra vocês. O filme Shrek 5 ganhou o primeiro teaser oficial. Depois de quase 2 anos que Shrek 5 foi anunciado, o longa finalmente teve mais detalhes revelados no trailer, mostrando Shrek e Burro em uma nova aventura ao lado de Fiona e os filhos adolescentes dos ogros. Para vocês terem uma ideia, eles vão até ser presos no filme. Shrek 5 vai ter a volta dos dubladores Mike Myers como Shrek, Cameron Diaz como Fiona e Ed Murphy como Burro. Shrek 5 tem previsão de lançamento nos cinemas dia 30 de junho de 2027. Para conferir o teaser oficial de Shrek 5, acessa lá radiomixfm.com.br.
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0: Mix, faltando 5 minutos para as 7, Mike and the Mechanics, Over My Shoulder, aqui na programação da Mix. Se liga aí que já já, depois do intervalo, a gente vai curtir aqui, dar uma viajada no tempo com o baú da Mix Express. Aguenta a mão que é já já a gente volta.
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19: Estrela ADVB, com Luiz Donaduzzi, fundador da Prate Donaduzzi e presidente do Biopark.

0: aí, estamos de volta aqui na Mix e a partir de agora a gente vai dar aquela viajada no tempo curtinha com o baú da Mix Express. Se liga aí, agora voltando para os anos 2000 com a princesa do pop Britney Spears, que lançou um dos maiores sucessos da sua carreira, Psy, Did It Again. A música conta com um refrão viciante e um clipe futurista, onde ela aparece de macacão vermelho em pleno planeta Marte, virando um dos mais icônicos da história do pop. Direto de 2000, aumenta o volume porque vem aí Upside It Again, Britney Spears.
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1: Mix 725, Vitor Clay, Morena. Acabou aqui, ó. Se liga aí, acabou não, acabou essa primeira meia hora aqui da programação da Mix, das 7 horas. Eu quero lembrar você que está ouvindo a Mix nesse momento, que você pode interagir com a programação da Mix também. Vai nas suas redes sociais, coloca a hashtag MixFM Brasil, o nome da sua música, do artista, capricha, que a gente toca para você aqui na Mix, tá bom? Intervalo curtinho e já já tem mais aqui pela rede Mix de rádio para todo o país.
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0: 38, Elton John, Dua Lipa, Cold Heart.
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Essas foram três das mais pedidas por você em 99. A qualquer momento tem mais. 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